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2: Amor de mãe é difícil de explicar, mas tão lindo de sentir, não é? O carinho e a dedicação de quem nos criou é sem igual. Desde os cuidados até as broncas, que só depois de um tempo entendemos serem necessárias. As mães nos provam que existe um amor genuíno e incondicional. Elas amam sem pedir nada em troca. Por isso, reserve um tempinho para ela nesse Dia das Mães. Um abraço, um beijo e um carinho vão fazer a diferença na data reservada a quem mais te ama.
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1: Informação de temperatura: 18 graus.

Boa noite. Agora na sua rádio, 22 horas e 35 minutos. Boa noite. Agora na sua rádio, 22 horas e 35 minutos.

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Mas veja bem, meu bem, minha querida, isso seria só por uma vez só em toda a minha vida. Ou talvez duas, mas não mais que três.

0: Obrigado.
1: Agora sim, a gente vai se aproximando do final e eu gostaria de agradecer a vocês pelo carinho, pela alegria. Ainda falta um pouquinho, mas a gente se despede um pouquinho antes para depois não ficar gastando tempo. Vamos lá!
2: Informação de temperatura: 18 graus.

0: barulho, Fernandópolis!
1: Você tá doido,
2: rapaz!
0: Basta demais!
1: Sucesso, essa música boa demais, viu?
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0: Informação de temperatura, 18 graus.
1: Alguém apaixonado aqui em Cuiabá hoje? Alguém sofrendo de amor? Você que veio pra cá tentando esquecer aquela pessoa e ainda não conseguiu. Vou dar um conselho de amigo. Se fosse eu ligava pra essa pessoa agora, essa hora. Ligava, deixa de orgulho besta. Ligava e falava assim: amor, tô morrendo de saudade de você. Não é porque eu tô no show do Cristiano Araújo não, mas se você quiser a gente casa, a gente namora. Se nada der certo, a gente só beija na boca, gostoso mesmo, vira só um rolo. Mas fica comigo. Eu aceito ser apenas seu caso definido.

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0: Informação de temperatura, 18 graus.
1: Boa madrugada, agora na sua rádio, 12:30 e 3 minutos.

0: Informação de temperatura, 18 graus.
1: Boa madrugada. Agora na sua rádio, 12:10.
2: Porque a sofrência aqui é garantida. Chora não, coleguinha.

0: Informação de temperatura, 18 graus.
1: Boa madrugada. Agora na sua rádio, 12:16.
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0: demais.
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0: Boa Madrugada, agora na sua rádio, 12:56.
1: Umidade relativa do ar, 82%.

Umidade relativa do ar, 79%. Informação de temperatura, 18 graus.

Umidade relativa do ar, 79%. Informação de temperatura, 18 graus.

0: Boa Madrugada. Agora na sua rádio, 1h25.
1: Informação de temperatura: 18 graus.

0: Boa Madrugada. Agora na sua rádio, 1:31.
1: Informação de temperatura, 18 graus.

0: Lucinho.
1: Lucinho, quanta honra. Deus abençoe sempre o seu trabalho, viu? Seu projeto.
2: Obrigado demais, cara.
0: Gente, por favor,
2: convite,
0: façam muito barulho. Muito barulho. Henrique e Juliano na parada.
3: Eu já cansei, tá?

0: Quem gostou faz barulho!
1: É nós! Ó, vai ser só eu e nós.
0: Só nós.
2: Informação de temperatura: 18 graus.

0: 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Agora na sua rádio, 2 horas e 27 minutos.
1: Informação de temperatura, 18 graus.

0: informação de temperatura, 18 graus.
1: Boa madrugada. Agora na sua rádio, 2 horas e 37 minutos.

0: Obrigado. Valeu.
1: Informação de temperatura. 18 graus.
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0: tá doido, bebê? Cê tá doido de novo! Ulala, ulala!
1: Hugo Henrique e Jorge.

0: Muito bom. Muito bom.
1: Boa madrugada. Agora na sua rádio, 3 horas e 21 minutos. Go!

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0: Difícil, viu?
1: Como que não toma uma, Trem?
2: Boa Madrugada. Agora na sua rádio, 4 horas e 10 minutos.

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1: informação de temperatura, 18 graus.

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3: Informação de temperatura: 18 graus.

0: Obrigado, gente. Obrigado.
1: Informação de temperatura: 19 graus.

0: Guilherme Benuto e Barões da Pisadinha.
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0: Pra tocar em todos os bares, botecos e paredões do Brasil.
1: A galáxia.

0: demais o Barulhão Goiânia.
1: Obrigado,
2: mano,
1: meu irmão.
2: Obrigado.
1: Que honra,
2: obrigado,
1: mas...
2: vai em paz.
1: Você tá doido, tamo junto e misturado. Tenho certeza que essa moda vai tocar em todos os paredões do Brasil, viu?
2: Esse.
1: Obrigado, já era.
2: Tamo junto.
1: Que pipô.
2: Obrigado a vocês.

0: perdi todos os
1: pontos. Maiara e Maraísa.
2: Umidade relativa do ar, 70%. Informação de temperatura, 19 graus.

0: Bom dia! Agora na sua rádio, 6 horas e 5 minutos.
1: Gustavo Moura e Rafael, mais uma vez, falando de amor.

Tem uma banda chamada. Tem uma banda chamada Legião, que é uma banda da nossa geração, que o Ira se achou em pleno direito de homenagear. Teorema!

0: dia! Agora na sua rádio, 7:11.
1: Informação de temperatura, 19 graus.

0: Bom dia! Agora na sua rádio, 7 horas e 38 minutos.
1: Pra vocês, louca de saudade, assim.

0: Bom dia! Agora na sua rádio, 8 horas e 47 minutos.
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2: Eu não tinha motivo.

0: Thiago Mioto.
1: Jorge Matheus.
0: Obrigado, meu irmão.
2: Valeu, Gu.
1: Prazerão.
0: Obrigado você, gente.
3: Bom dia. Agora na sua rádio, 9 horas em ponto.

0: mina tá metendo doido. Chama!
1: Bom dia! Agora na sua rádio, 9 horas e 31 minutos.

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0: centésima primeira.
1: Alô, Brasília!
2: Na, ra, ra, ra, ra.
1: Bora!
2: Assim, ó.

0: cortado, ficou envolvido, cabo da celular.
1: Aqui você vai.

0: três pacotes é 10.
1: É.

0: Informação de temperatura, 20 graus. Informação de temperatura, 20 graus.
1: Bom dia, agora na sua rádio, 10 horas e 36 minutos.

0: Bom dia! Agora na sua rádio, 10 horas e 47 minutos.
1: Informação de temperatura, 20 graus.
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3: Quer saber? Nem eu.

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1: Bom dia, agora na sua rádio, 10 horas e 51 minutos.
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Bom dia! Agora na sua rádio, 11 horas e 6 minutos. Vixe.

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1: Atende aí, bebê! Fala comigo!

0: bom demais.
1: Bom dia. Agora na sua rádio, 11 horas e 33 minutos.
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0: Gregory Matheus.
1: Grande Bar. Valeu, tamo junto, mano. Obrigado.
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0: Madness.
1: Boa tarde, agora na sua rádio, meio-dia e 15 minutos. Boa tarde, agora na sua rádio, meio-dia e 15 minutos.

umidade relativa do ar, 71%. Umidade relativa do ar, 71%.

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Caramba! 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

0: Obrigado.
1: Boa tarde. Agora na sua rádio, 14 horas e 33 minutos.
2: Informação de temperatura: 21 graus.

0: Que lindo. Eu queria pedir uma coisa. Eu queria que apagassem todas as luzes, ficassem só os celulares. Vamos acender eles todos. Podem acender à vontade. Abaixa essa ribalta aqui. Olha que coisa maravilhosa. Aí, vamos pro espaço agora.
1: Olá, cara, demais.
0: Agora vamos todos nós juntos, assim, ó.

0: Sigma!
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0: então venha aqui buscar.
1: Fechou! É nóis! É nóis!
2: Informação de temperatura: 22 graus.

0: gostou, faz barulho!
1: Boa tarde, agora na sua rádio, 16 horas e 5 minutos.

0: Boa tarde. Agora na sua rádio, 16 horas e 50 minutos.
1: Umidade relativa do ar, 88%. Informação de temperatura, 18 graus.

informação de temperatura, 18 graus. Informação de temperatura, 18 graus.

Obrigada. Eu queria chamar agora uma pessoa muito, muito, muito especial na minha vida, assim. E eu chamo ele aqui para colorir, escrever. São coisas que ele faz muito bem. Caio Sol!

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0: quem? Tá achando que tá enganando quem? Zé Rodolfo!
1: Fala, Mateuzinho!
2: Tem amores na vida da gente que causam orgulho e desgosto, assim.
1: Aí sim!

0: Quem gostou faz barulho!
1: É nós! Ó, vai ser só eu e nós.
0: Só nós.
2: Despencados,

0: Boa noite. Agora na sua rádio, 18 horas e 37 minutos.
1: Informação de temperatura, 17 graus.

0: A roça venceu.
1: Informação de temperatura, 17 graus. Umidade relativa do ar, 87%. Informação de temperatura, 17 graus.
2: Boa noite. Agora na sua rádio, 18 horas e 48 minutos.

Umidade relativa do ar, 87%. Informação de temperatura, 17 graus.

0: Chama logo prontidão, comigo não.
1: E manda me prender. Pega esse cara e toca no xadrez. Dá uma sessão de bolacha nele.
0: E deixa ele de molho até o fim do mês. Se ele gostar, fica freguês.
2: Diz aí, Heirão. Vai caralho, meu irmão.
1: Tô fora, baleia.
0: Valeu, Pagodinho.
1: Valeu, Luiz Arão. Que prazer.
3: Informação de temperatura, 17 graus.

Informação de temperatura, 17 graus. Umidade relativa do ar, 87%.

0: Renato Russo.
1: Informação de temperatura, 17 graus.
2: Gui, você não sabe o que aconteceu.

0: aí, galera.
1: Barulho do Barreto.
0: Valeu.
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0: de swing, papai.
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2: Despencados de